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0: Alô?
1: Neste momento não é possível estabelecer uma chamada.
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1: Por favor, tente mais tarde.
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2: Afri Lover, bom dia, boa terça-feira, 26 de maio de 2026, e já começou o mundo da música em movimento. Nos próximos dois dias, Bad Bunny sobe ao palco no Estádio da Luz em Lisbon para dois concertos já completamente lotados. É como um artista transformar o estádio inteiro numa só voz, numa só vibração e numa só experiência. E é exatamente essa força que a música continua a ter, ligar pessoas, atravessar fronteiras e criar aqui um momento que fica na memória. Até às 13 horas vamos juntos nessa frequência aqui na AfriRádio. Hits do momento, clássicos, novidades, grooves africanos e o melhor da música mundial a partilhar o mesmo palco. Comigo, Beethoven Wanga, na tua companhia ao longo desta manhã. Então, aumenta o volume, organiza o teu dia e vem comigo nessa viagem sonora. 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Vamos embora!

0: Aqui a música nunca para. E abrimos assim a sessão de hoje com mais um pedido musical feito pela nossa audiência.
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4: Daqui é Manuela. E gostaria de ouvir a música de Ana Maria.
0: Qual?
4: Com o título 2002.
0: 2002.
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0: Vambora, aumenta o volume.

0: A Free Radio, a melhor playlist de Angola, Maroon 5 aqui com Misery. Isso aqui é pop com tensão emocional. It's like quando sabes que não devias voltar, mas voltas mesmo assim. É guitarras afiadas, batida acelerada e uma energia que mistura a atração com o conflito. Maroon 5 entra com urgência. A voz de Adam Levine aqui no limite entre o controle e a emoção. É música de relações intensas, daquelas que puxam, afastam e voltam a puxar. E quando o refrão se explode, não há calma impossível. Não há calma possível dentro dessa música. Misery, aqui na Afri Rádio, edição de terça-feira, 26 de maio de 2026. 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Vamos embora, vamos ouvir música.
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3: Como é que é, Afri Rádio?
0: Como é que é?
3: Daqui vos fala o Jair Júnior, a partir da samba.
0: JJ.
3: Gostaria de ouvir a música de The Weeknd, Call My Name.
0: Boa.
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0: Vambora, aumenta o volume.
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Música é uma fotografia sonora do tempo. It's like voltar para um lugar antigo na tua memória, onde tudo parecia possível, mas o mundo ainda cabia mais um sonho simples. Nova York dos anos 90 em estado puro. Rua, esperança, luta, ambição e viver no mesmo quadrado. Nas entra como quem escreve um diário da cidade. Cada verso parece uma página viral da vida e sem filtro, sem encenação. Depois vem Lauryn Hill, uaça, voz quente, quase espiritual, aqui que trouxe a luz para dentro dessa história. É hip hop que não corre, ela caminha contigo e te mostra uma paisagem interna e que tu só já viveste mesmo sem dar nome. É saudade de um futuro que ainda não aconteceu e memória de um passado que marcou quem tu és hoje. E quando o refrão entra, é como olhar para uma fotografia antiga e ficar em silêncio. Não saia daí, vamos fazer uma curta pausa, é um vapt-vupt. I'll be back with more music.

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1: Afri Lover, estamos de volta. O intervalo passou, mas a energia ficou ligada aqui no estúdio. Respira fundo, ajusta o volume, porque entra agora mais uma hora onde tudo se encontra no mesmo palco. Clássicos que nunca perdem força, hits que dominam o presente e novidades que estão a começar a marcar o futuro. É como voltar para um lugar onde tudo soa familiar, mas ainda assim consegues descobrir algo novo em cada canto. Não há separação aqui, não há encontro, há mistura, há música a acontecer em tempo real. Então fica comigo, porque aqui, até o próximo intervalo, é só música a crescer sem travão. 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
3: Eu sou Yannick.
1: Yannick.
3: Eu sou Mayanga.
1: Boa.
3: Quero ouvir a música de DJ Malvado Mussulo.
1: Mussulo.
3: Afri Rádio 106.1, a melhor rádio.
1: Vambora, Daddy Malvado Mussulo. Mussulo.

0: Afri Rádio, a melhor playlist de Angola. Dino Ferraz aqui com Careca Não. Não é brincadeira, a identidade é em forma de música. It's like quando tentam moldar-te, mas tu já sabes exatamente quem tu és. Careca Não, não. Isso aqui é afirmação direta, sem negociação. Mandaram-me cortar o cabelo, mandaram mudar o visual, ajustar a imagem, mas a resposta já vem simples. Isso é meu e eu... Não sou isso. É Dino Ferraz, aqui o crack, a.k.a. o professor, usa humor mais profundo e bastante sério. É sobre pressão social, sobre padrões, sobre querer encaixar alguém num modelo que não é dele. E no meio do dia, no meio de tudo isso, o refrão explode com personalidade. O cabelo não muda e eu não me ponho normal. É orgulho pessoal, é estilo, é defesa da própria imagem. E essa música roda e fica aquela sensação clara de que ninguém define quem tu deves ser. Isso é mesmo uma decisão que cabe a ti. O melhor das 5, Careca Não, na playlist da Afri Rádio 106.1 FM. Vamos embora, vamos ouvir música.
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4: Olá, eu sou Aristóteles de Almeida.
0: Aristóteles.
4: Falo do Benfica.
0: Boa.
4: O nome do cantor é Khalid.
0: Ok.
4: A música é Better.
0: Better.
4: A Free Rádio. Uh-huh. A Rádio que mais cresce em audiência.
0: Vamos embora, aumenta o volume.

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A Free Radio, uma melhor playlist de Angola, Shawn Mendes, Treat You Better. Não é só pop, é escolha emocional em forma de música. It's like quando vês alguém que merece mais e sabes que não estás a olhar para o silêncio por acaso. Violão leve, batida crescente e uma voz que ganha força a cada verso. Shawn Mendes entra com sinceridade direta, sem jogos, sem excessos, só intenção. É música sobre cuidado, sobre perceber o valor e sobre querer oferecer algo melhor. E quando o refrão chega, não é só cantar, é quase que uma decisão. Treat You Better, a melhor das sete na playlist da tua Afri Rádio. 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Obrigado pela sintonia, você que nos ouve no carro a caminho do teu destino. Thanks for the ride em www.afriradio.com radio.co.a e também na box da Zap, canal 512. Não saia daí, vamos fazer uma curta pausa. É um vapt-vupt. I'll be back with more music.

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1: 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Beethoven is back na rádio que mais cresce em audiência. 106.1 Lovers, estamos de volta. O intervalo passou, mas a energia continua ligada. Respira fundo, ajusta o volume, porque entra agora mais uma hora onde tudo se encontra no mesmo palco. Clássicos, hits e novidades aqui que fazem já o princípio de um futuro bastante dinâmico. A Free Love sente o cheiro da felicidade. 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
2: A que fala o vosso boy Walter Euclides.
1: Walter.
2: Diretamente do Prenda.
1: Boa.
2: E dizer que gostaria de ouvir a música de Bruno Mars.
1: Qual?
2: When I Was Your Man.
1: When I Was Your Man.
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1: Let's go, let's rock and roll.

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0: 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Samuel Rosa, Henrique Portugal, Lelo Zanetti e Heroldo Ferretti. Skunk, aqui com Vamos Fugir. Mais do que uma versão, é liberdade em forma de música. It's like quando o dia pesa e tudo o que tu queres é sair sem destino, só com boa companhia e leveza. É ritmo reggae pop, guitarras soltas e aquela sensação de que é a estrada aberta sem fios marcado. É Skunk, transforma aqui o clássico em movimento contínuo, voz leve, energia positiva e um convite direto para desligar do excesso. É música de escape, é respiração longa, é corpo em modo viagem e quando entra o refrão, aí o mundo fica bem mais leve. Vamos fugir aqui na playlist da Afri Rádio. 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
2: Daqui é Nadina, fala aqui da Praia do Bispo. Gostaria de ouvir a música I Wanna Be Slaver.
1: Boa.
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Lady Gaga, agora aqui com Bruno Mars, com Die With A Smile. Isso aqui não é só um dueto, é entrega emocional em forma de música. It's like quando percebes que o tempo não espera e tudo o que importa é como vives o momento até o fim. Produção suave, clima retrô e vozes que se encontram num ponto de equilíbrio perfeito. Lady Gaga traz intensidade e detalhe. Bruno Mars entra com um calor e leveza e juntos cria uma conversa cantada sobre presença e sentimento. É música sobre viver o agora, com verdade, num meio em que não se tem medo do final. É, a melhor parte é quando chega o refrão. Parece que o tempo abranda por alguns segundos. É Die With A Smile, aqui na playlist da Afri Rádio. 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Não saia daí, vamos fazer uma curta pausa. Nem um vapt-vupt, vou tomar um café e já volto com mais músicas e mais power.

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5: A Free Lover, prepara-te, isso aqui é não tem pausa, não tem intervalo e é movimento puro. Bem-vindo ao No Break, o programa mais musical da Afri Rádio. Uma hora inteira sem travão, sem silêncio, ou seja, sem interrupções, só aqui músicas. It's like entrar numa pista aberta onde cada música já está à espera da próxima música. Aqui tudo é sempre lá em cima. Hits que dominam o mundo, clássicos que nunca saem de moda e movimentos ou novidades que estão aqui a crescer no agora. Então, não perca tempo e aqui a música nunca para. Vamos embora, vamos abrir mais um bloco musical aqui na 106.1 FM com mais um pedido musical feito pela nossa audiência.
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7: Daqui é Luzololeza.
5: Luzolo.
7: Resido em Luanda.
5: Ok.
7: E gostaria de ouvir Adele, Send My Love.
5: Send My Love. Que música.
7: Explosou.

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2: Afri Lovers, chegamos ao fim dessa viagem sem travão, é, no break aqui, aqui a fechar em grande com energia do início ao fim, sem pausas, sem silêncio vazio, só música em sequência viva. It's like quando a festa ainda está no auge, mas

Com energia limpa, elegante e sem esforço. Produção de Ted Riley, Afri Rádio, Afri Lover. Obrigado por estar aí do outro lado. É, mas não desligues porque a Afri Rádio continua viva. A próxima hora já vem a caminho. 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Saia daí, vamos fazer uma curta pausa. Um vapt-vupt, vou tomar um café e já volto com mais músicas.

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1: AfriLover, estamos de volta. Estamos de volta para mais um Top Hits aqui na 106.1 FM. Mais um bloco musical e com o mundo da música já em movimento. Nos próximos dois dias, Bad Bunny sobe ao palco no Estádio da Luz, em Lisbon, para dois concertos já completamente lotados. É, it's like um artista entrar ou se transformar num estádio inteiro, numa só voz, numa só vibração, numa só experiência. E é exatamente esta força que a música continua a ter, a ligar pessoas, a atravessar fronteiras e criar aqui momentos que ficam na memória. Até às 13 vamos juntos nessa frequência aqui na AfriRádio 106.1 FM. Hits do momento, clássicos, novidades, grupos africanos e o melhor da música mundial a partilhar o mesmo palco. Comigo, Beethoven Wanga, na tua companhia ao longo deste dia. Então, aumenta o volume, organiza o teu dia e vem comigo nessa viagem sonora. 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
2: Olá, Free Rádio.
1: Olá.
2: Eu sou Moraes.
1: Moraes.
2: Falo a partir do Zango.
1: Fala,
2: gostaria,
1: fala,
2: de escutar a música do Pitbull.
1: Qual?
2: Intitulado Internacional, com a participação do Chris Brown.
1: Opa.
2: Afri Rádio, a rádio com mais audiência.
1: Vambora, International Love, ou seja, amor internacional. Pitbull e Chris Breezy. International. So international. International.

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0: 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Ouvíamos Lighthouse Family aqui com Loving Every Minute. Ouvir essa música é um regalo. Eleveza em forma de música, como quando olhas para o dia e percebes que está tudo a fluir sem pressa. Piano suave, groove calmo e uma atmosfera que abraça sem fazer barulho. Lighthouse Family entra com tranquilidade, voz limpa, sentimento constante e um refrão que respira bem-estar. É uma música pausa boa, de cabeça leve e de momentos simples que ganham valor. Love and Every Minute, na playlist da tua Afri Rádio, edição de terça-feira, 26 de maio de 2026. 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
2: Daqui fala Silvia Augusto, Silvia, diretamente do Zango. Gostaria de pedir a música dos BTS e Halsey, com o título Boy It Love.
0: Boy With Love.
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0: Vambora, aumenta o volume.

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Leozidro é o meu nome, Danger é o meu black. Pretendo ouvir a música de Diogo Pizarra com o título Paraíso. 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

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Ouvíamos o inglês Timothy Lamackenzie, a.k.a. Labyrinth, aqui com Beneath Your Beautiful, ao lado da escocesa Adele Emily Sandé, mais conhecida por Emily Sandé. Aqui a emoção é bonita, sem exagero. É como quando alguém finalmente baixa as defesas e deixa o coração parceiro de verdade. Piano suave, duas vozes a conversar e um refrão que cresce com sentimento puro. Labyrinth e Emily Sandé, aqui eles criaram um equilíbrio raro, intensidade, leveza e verdade ao mesmo tempo. Beneath Your Beautiful, aqui na playlist da Afri Rádio, edição de terça-feira, 26 de maio de 2026. 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Não saia daí, vamos fazer uma curta pausa. É um vapti-vupti. I'll be back with more music.

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2: Afri Lover, estamos de volta. O intervalo passou bem rápido, mas a vibe fica sempre aqui acesa no estúdio. Então aumenta o volume, sorri sem motivo. Sorri sem motivo mesmo, porque o que vem aí é uma hora de músicas que não conhecem limites. Clássicos que fazem cantar sem pensar, hits que estão a dominar o agora e novidades fresquinhas prontas para entrar direto na tua playlist. Então já sabe, vamos embora nessa viagem juntos. Aperta o cinto, cada música muda o ambiente, mas a energia continua lá em cima. Afri Lover, então a dica agora é bastante deliciosa e eu sei que você deve acatar. 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

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Seth Tanz aqui com Lei 14 ao lado de Pérola. Isso aqui é que zomba com a emoção moderna. É como quando, quando duas pessoas tentam seguir em frente, mas o sentimento continua a puxar e a conversa para dentro. Batida suave, melodia envolvente e aquele clima romântico que entra sem esforço. Seth Tanz traz aqui vulnerabilidade. Pérola entra com uma doçura e firmeza e juntos transformam a saudade em música. É música de coração aberto, de amor complicado e de sentimentos de que insistem em ficar. E quando o refrão chega, já não estás só a ouvir, estás dentro de uma história. Lei 14 aqui na playlist da tua Afri Rádio em 106.1 FM, a rádio que mais cresce em audiência. 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
2: Olá, Ferrádio, daqui fala o vosso boy Fábio Tal, que é o partido do Benfica, Mundial é a banda.
1: Manda vir, Fábio.
2: Olá, eu gostaria de ouvir a música do Charlie Papp com o título Does It Feel. A Ferrádio, a rádio que mais cresce em audiência.
1: Vambora.

0: 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Jonas Brother aqui com What A Man Gotta Do. Isso aqui é papo divertido, com energia de fim de tarde, fim de luz, exatamente assim. It's like quando fazes tudo, tudo, tudo com a intenção de impressionar alguém e ainda assim continuas a tentar, mas só um poucochinho e somente pela diversão. Guitarras leves, batida animada e um refrão que entra logo no mood. Jonas Brother vem descontraídos aqui com uma química natural, humor e aquela música que deixa tudo mais leve. É música de sorriso fácil, de boa companhia e de momentos sem complicação. E quando toca, a energia automaticamente muda. 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Silvia, como é que tu estás?
1: Hello, hello, Mr. B, eu estou bem. E tu, como é que estás?
0: Estou good.
1: Que fixe. Então, o que é que trouxeste de novo para os nossos ninjas e ninjas de manhã?
0: Muita música boa da cara.
1: Ai, sangra na batida, que maravilha. Hoje estás toda a pipi, ai, com terno.
0: Não, sou assim, você consegue gostar de me ver rápido.
1: I'm a classic man. A fazer acontecer, sim senhora. E tu aí do outro lado, meu ninja, minha ninja, tu que estás a nos acompanhar através do nosso website www.afriradio.com.au e em qualquer parte do mundo. E eu digo agora universo porque disseram que há vida por detrás da Terra, então...
0: There is a life beyond the universe.
1: Quem sabe, imagina, essa hora deve ter um ET a ouvir a Free Rádio, não é? Então ele deve enviar um áudio para nosso WhatsApp dizendo de qual parte deste grande universo ele está a ouvir, porque a Free Rádio está em todo lugar e tu fazes parte desta grande festa. Envie um áudio para nosso WhatsApp 942-197-106, 942-197-106. É só dizeres o teu nome, a tua localização e pronto, vamos fazer a festa. Let's go!
0: Assim mesmo, já sabe, às 15 você viaja no tempo com o baú da Afri Rádio, às 17, mas uma edição do Mix FM, hoje, terça-feira, com Ricardo Alves and the Mix. Às 18, já com Jorge Sky aqui a garantir então a continuação dessa festa que começou logo de manhã pelas 7 da matina, aqui na rádio que mais cresce em audiência. 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Silvia, uma pergunta.
1: Manda vir.
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0: Assim mesmo, numa rádio que comanda a cidade, com uma audiência que vai crescendo todos os dias. Bom, de resto é tudo. Agradecer o carinho da audiência. Sou Beethoven Nwanga. Vou estar aqui amanhã, às 7 da matina. Agora o show é com ela, Grim Ninja. Filha de Bruce Lee, a sobrinha de Michael Jackson, prima da Shakira.

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2: Ninja, minha ninja, a Green Ninja já está on, então prepara-te para a festa. Let's go! 106.1 Boa tarde, meu ninja, minha ninja. Está a bater ou não está? Eu sei que sim. Se estás sintonizado na Free Rádio, não tem como não bater, não tem como não cuiar, porque aqui é essa enxurrada de músicas, músicas boas, músicas nacionais, músicas internacionais, músicas intergalácticas na melhor estação de todos os tempos. E hoje é terça-feira, dia 26 de maio de 2026. Adivinha, hoje é dia de quê? É dia de power, é dia de bons pedidos musicais, é dia de energia leve aqui na estação mais fixe de toda a galáxia. Antes de começarmos a fazer ou a continuar a festa, porque o Mr. B já esteve aqui a dar início, vamos seguir a Free Rádio, vamos aumentar a família. Pesquise por a Free Rádio 106.fm. Curta, comente, partilhe e fique à la vontade. Mi rádio é o rádio. E agora, 3, 2, 1, vamos começar a tarde com um pedido. Let's go, let's get it.
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2: Volare, wow, wow. Cantare, wow. Bora chutar o teu pedido. Envie o teu áudio para o nosso WhatsApp. Oui.
3: Chamo-me Sérgio José.
2: Oi, Sérgio.
3: Nuno Prenda.
2: Vizinho.
3: E gostaria de ouvir a música da Katy Perry com o título Dark Horse.
2: Uau.
3: Afri Rádio, a rádio que mais cresce em audiência em Angola.
2: Ah, pois é.

0: É isso aí, meninos, meninas, vagalumes, aqui de Polo e Ivo Mozart, aqui na 106.1 FM. Este grande hit lançado no dia 2 de agosto de 2012 e faz parte do grande álbum Vim para Dominar o Mundo. Esta terra será toda minha. Não tinha um vilão da Disney que dizia isso? Vou dominar toda esta área. Sim, Dr. Doofenshmirtz. Os fãs da Disney já sabem aquilo que eu estou aqui a dizer. 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E agora, vamos ouvir mais um pedido musical. 3, 2, 1, hoje é terça-feira, a energia está lá em cima. Vamos continuar a meter mais lenha na fogueira, gasolina na nave.
1: Agora!

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1: Tal como diz o meu tio Scorpion, get over here. Mas neste caso é come over here. Show do teu pedido musical, bora fazer a festa acontecer e dê o teu fatality.
2: Seriste, mano, é meu nome.
1: Hello.
2: E gostaria de ouvir a música de Central C e Lil Baby.
1: Bang for Bang. Bang for Bang.
2: After Rádio 106.1, a rádio que mais cresce em audiência.
1: É power. Let's go. Boom.

Love me better than you. Oh, que fixe, que delícia, que maravilha, na melhor sintonia. Acabamos de ouvir esta música em Nobody, aqui na 106.fm do DJ e produtor alemão Felix Jahn, e com os vocais da nossa querida cantora britânica Jasmine Thompson. Então, músicas como essa só encontras aqui na Free Radio, não é? Ah, pois é, então estás à espera do quê para dares aquela tua pimenta, aquele teu toque de pepperoni na nossa programação? Ninja Ninja, não perca mais tempo e dê o teu feedback no nosso WhatsApp. Diz assim: olha, Free Radio, eu gostaria de ouvir a música de Ana Montana. E no final, chuta assim: LG Life is Good para 942-197-106. E sabes que a festa também continua na nossa rede social do Facebook e Instagram, né? Então bora curtir, comentar, partilhar e bora fazer a cena acontecer. Enquanto isso, uma curtíssima pausa, mas já estaremos de volta com mais hits. Let's go, let's get it.

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0: de Dance Lovers, como diz o nosso grande DJ Ricardo Alves in the Mix. E vamos ouvir agora mais um pedido musical. 3, 2, 1, Versou com tudo.
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0: Quem não chora não mama, meninos, meninas, chora no meu ombro. Diz o que queres ouvir que eu vou atender o teu pedido musical aqui na 106.
2: Daqui fala o Ivan Félix, a partir de Luanda, Viana, Vila de Viana.
0: Vizinho.
2: Eu gostaria de ouvir a música da banda Wake the Moon, com o tema Shut Up and Dance to Me.
0: Boa!
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0: Let's go!

0: é Drizzy Drake in the House, aqui com a participação de Wizkid e Kyla na 106.1 FM. Este grande hit, One Dance, I need a one dance, eu canto em tambor. Meu Super Ninja, minha Super Ninja, terça-feira com cheirinho de sexta, é mesmo só aqui na Free Radio. Tá com Yara, não tá? Lembras dessa música? Ele lançou em 2016 e eu me lembro que ele chegou no top 1 da Billboard Hot 100. Era uma febre imensa. Todo mundo só cantava I need a one dance. Na, na, na, na, na, na. Ai, meu mundinho. Foi bom tempo. Bom tempo. 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
0: Takeshita, badada, é isso. Meu ninja, minha ninja, se tu entendes japonês, chuta já o teu ritmo musical. Se não entendes, não faz mal. O importante é ser feliz e let's go. Viva la vida.
2: Como é que é a Free Radio?
0: Eu vou
2: falar Aguinaldo Barroso a partir do Capolo.
0: Essa
2: música de Juice WRLD,
0: uh-huh,
2: com o título Legend.
0: No.
2: LG,
0: uh-huh.
2: Life is good.
0: Valeu, Aguinaldo.

0: ninja, minha ninja, acabamos de curtir, tu e eu, não acabou. Ai, David Carreira e DLC, assim não vale, e batota. Ai, meu Deus, eu fico emocionada com essa música. Uhum, emocionada, yeah. Eu gosto muito do DLC, eu gosto muito do David Carreira, e pronto. Enfim, até a voz estava a bazar. E aí, meninos e meninas, essa música foi lançada no dia 8 de maio de 2023. E pronto, é a conexão entre Brasil e Portugal. Os dois países palop, super fixe, né? E prepara o coração porque daqui a nada as cenas vão aquecer. A casa mãe vai aquecer com o baú da Free Rádio, com os melhores hits musicais dos anos 90 e 2000. Então já sabes, minha rádio, sua rádio, fica à vontade. Olha, teremos muita coisa boa. Novidades não novas, né? R. Kelly, Madonna... É, Macarena. Ai, eu não posso dar spoilers. Então, stay tuned with the best radio station. Até já. Enquanto isso, uma curtíssima pausa para hidratar a garganta, mas já estaremos de volta com mais músicas dos anos 90 e 2000. Só. Let's go.
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2: Chuchu, atenção, posição, e está aberta mais uma edição do Baú da Afri Rádio. Meninos, meninja, aperta o cinto de segurança e vamos aqui caminhar, vamos viajar no tempo com a 9 mais 106.fm. Vamos viajar diretamente para a terra da musicolândia, quando tinham os titãs aí, os titans a fazerem a festa, a cantar e a dançar, onde sim senhor fazia-se música com mais emoção. Acho que sim, acho que não, eu não sei. Só sei que essa edição de hoje estará fantasticamente imperdível. Justin Timberlake, Barão Vermelho, Fuge, Puff Daddy, R. Kelly. Oh my gosh, incrivelmente incrível, né? Prontos, mas pode melhorar se tu mandares o teu pedido musical para nosso WhatsApp, dizendo assim:
3: Olá, Free Rádio, eu sou o Etiandro, eu vivo no Morro Bento e eu gostaria de ouvir a música de Drake.
2: E no final,
3: LG Life is Good.
2: E o número é 942-197-106. 942-197-106. E agora que comece o baú de Afri Rádio. Uou!
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1: Ay. Boa, Benija, Macarena. Ai, grande hit de Los del Rio. Ai, que delícia. Eu gosto de dançar essa música. Eu não sei dançar, atenção. Eu não sei cantar, eu não sei dançar. Mas o que importa é ser feliz. É libertar a franga. É cantar com emoção, mesmo que não tiveres dom nenhum. É, o que importa é ser feliz. Isso ninguém tira de nós, né? Por isso é que estamos aqui a curtir o grande Bowl da Free Radio com os melhores hits daquele tempo. Aquele tempo. Não tão longe e não tão perto. Até porque já se passaram mais de 30 anos para alguns sons, yeah, tipo assim, estamos a ir, yeah. E aí, estás aí do outro lado a curtir e tens alguma música assim que gostarias de ouvir aqui? Tipo, oh, queria ouvir Britney Spears, ah, queria ouvir Maroon 5. Então aproveita a mandar a tua sugestão para o nosso WhatsApp, que é o 942-197-106, 942-197-106. 106. E não te esqueças, é só enviares um áudio dizendo o teu nome, de qual parte deste mundo estás a ouvir a Free Rádio, e manda depois, assim, no final, LG Life is Good. Oh, pois é, isso mesmo. E agora, 3, 2, 1, vamos curtir mais um pedido, pedido musical na Free Rádio.
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1: Hey, oh meu ninja, chuta já teu pedido na Free Radio. Canta com a ninja, canta com a Free Radio. Chuta já teu pedido na Free Radio, aqui na Free Radio.
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1: Oi!
3: Eu gostava de ouvir a música dos Coldplay, Yellow. Muito obrigado, um grande abraço a todos.
1: Oh, abraço recebido.

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Ah, o Nidri Ninja, music sounds better with you. Stardust, nada mais nada menos que Stardust para encerrar a nossa edição de hoje, terça-feira, 26 de maio de 2026. Essa música que foi formada pelo grande trio francês, né? De Alan, Thomas e Benjamin, a que encerrar a nossa edição. Sim, o baú diz bye bye, Ninja Ninja. Ainda agora que começou, já acabou. Eu não sei o que se passa, o tempo. Oh, não. Mas não fiques triste, porque às 22 horas terá a reposição da edição de hoje, sim. E poderás ouvir e reviver tudo aqui na nossa estação maravilhosa. E lembrando que tu podes escolher o que queres ouvir aqui, e isso é muito fixe. Imagina participares, falas: olha, essa música que está a tocar agora fui eu que escolhi. Epá, eu tenho um bom gosto. Ah, estás a ver? Então é muito fixe. Então não fiques para trás e aproveita a gravar agora o nosso número do WhatsApp, que é o 942-197-106. 942-197-106. E não te esqueças, no áudio é só dizeres o teu nome, o teu bairro, o título da música e no final LG Life is Good. E outra coisa, podes acompanhar a nossa programação através do teu telefone, computador, tablet ou TV, através do nosso website www.afriradio.co.au ou então através da Zap Canal 512. Calma, calma, calma, o baú acabou, mas a diversão vai continuar. Eu volto já já com Top Hits. Uou! Go!

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0: 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E agora o quê? Já segues a Afri Rádio no Facebook, Instagram? Ainda não? Estás à espera do quê? Ninja e Ninja, não deves ficar fora. 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A que fixe, não é? Isso é fixe.
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0: Lá, lá, lá, lá, lá, lá. Ninja e Ninja, canta com a Ninja. Chuta teu pedido musical e bora fazer a cena. Hoje é terça-feira, ninguém fica para trás. Go, go, go, go.
3: Olá, Fujari.
0: Oi.
3: Daqui é Clemente dos Santos.
0: Ai, Clemente.
3: Fala para ti do Samsung. Desejo ouvir a música da Rihanna.
0: Uh-huh.
3: What's your name?

0: Ninja Ninja Dream Girl, o remix aqui na 106.fm de Irseis, David Do, Sean Paul in the house, uma mistura de países, epa, epa, epa. Temos aqui Curaçao, Nigeria, Jamaica, oh, pegou fogo, ai meu Deus, eu dancei muito mal. Ninja e Ninja, essa música foi lançada no dia 8 de outubro de 2020 e foi um grande hit. Sabias que teve até mais de 13 milhões de views no YouTube? Aham, yeah, bem fixe. Por isso é que toca aqui na Free Radio, né? Aqui só toca boa música, com aquela energia altamente fantástica. Mr. Bombastic, Mr. Romantic. Ah! Ei, meu Deus, então, eu não tenho muita coisa para dizer, porque eu fiquei muito feliz com essa música. E agora o que eu tenho para dizer é get over here, nesse caso, come over here e chuta o teu pedido musical. Vamos ouvir agora mais uma pedida musical. E tal como dizia o meu tio Michael Jackson, who's bad? Let's go! Woo!
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0: Oh, I feel good. Na, na, na, na, na, na. Ei, chuta teu pedido. Na, na, na, na, na, na, na. Canta com a Ninja, quem canta os maus espanta e a dívida acaba. Uou!
3: Olá, Ferrari.
0: Oi.
3: Aqui fala Luzaya, do Corteiro de Sambilo.
0: Meu nobre.
3: Quero ouvir a música de Avicii.
0: Uh-huh.
3: SOS.
0: No way.
3: LG, no. Life is good.
0: Manda o Iban.

0: Juvi Ninja, a encerrar a nossa tarde fantástica de hoje, 26 de maio de 2026, com este grande hit desta grande banda portuguesa, Expensive Soul, Cupido, lançada em 2013, e fala sobre o amor em si, o amor na versão pura, mais pura, quando Cupido, ele, tchum, uma flecha e pum, já está, acabou, estás apaixonado, e aí, a sentir a cena, a curtir, oh, que delícia, mas é com essa música que eu, Silvia Romero, é quem é da Green Ninja, a filha de Bruce Lee, a sobrinha de Michael Jackson, a prima da Shakira, lalalala. Vou bazar, sim, eu vou tirar o pé, mas para curtirmos o fantástico Mix FM hoje, com DJ Ricardo Alves and the Mix, para agitar os speakers e sound systems. Ah, pois é, mas a festa não acaba por aí, porque depois o Jorge estará cá para animar o teu regresso a casa com muita diversão, boas músicas, aonde? Na melhor estação. E às 22 horas a reposição do Balda Free Rádio com os melhores hits musicais dos anos 90 e 2000. Ah, pois é! Siga a Free Rádio no Facebook e Instagram, pesquise por a Free Rádio 106.1. E prontos, já sabes, vamos aumentar a família, vamos fazer a cena crescer. E bora seguir a Green Ninja no Instagram, pesquise por Green Ninja 77, que a festa continua lá também, né? Aí eu falo tantas línguas, ah. Polyglot in the house, in the house, oh yeah. Até fiquei sem voz, mas prontos, é porque eu vou ser beatbox. Ninja, vou bazar antes que eu fale coisa que não tem nada a ver. Porque eu quero ouvir o mix. O Ricardo já está aqui a fazer a cena acontecer, então bora. E tal como diz o meu ex-vizinho Arnold Schwarzenegger, I'll be back. Hasta la mañana, babies. Vou voltar para a minha aldeia ninja. Silvia Romero in the house, fora da house. Bye bye, beijinhos. Boas músicas e house music. 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
1: Terça-feira, boa tarde. Já no ar e agitar os vossos sound systems. Temos mais uma edição do Mix FM. A terça-feira é assim o dia das novidades e das mais recentes da playlist do Mix FM, como é o caso desse With You, de David O, com voz de Omalay, aqui no remix de Mo Black. Eu sou o Ricardo Alves, vou estar a falar e a misturar para vocês. Começamos esta edição com 123 BPMs ao sabor dos novos menus Pitar da KFC. Fiquem por aí bem ligadinhos até às 18 com Ricardo Alves, in the mix.

No ar e agitar os vossos sound systems, Mix FM, o seu clube DJ, estamos a ouvir Say What, com voz de Shuala, original de Rampa and Me e Adam Port, eles que formam a Kenny Music. Eu sou o Ricardo Alves, só a falar e a misturar para vocês, fiquem por aí até às 18 para muito mais, nesta combinação perfeita entre a Afri Rádio e o Mix FM.

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Reta final de mais uma edição do Mix FM, o seu clube DJ aqui com este smash hit Matsani de Vanco com voz de Aya. Eu sou o Ricardo Alves, estive a falar e a misturar para vocês. Obrigado a todos pela audiência. Eu saio daqui com aquele desejo de ir a KFC sentir o sabor dos novos menus pitais.

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2: Ladies and gentlemen, de uma galáxia muito, muito longe, o vosso Jedi já está de volta para continuar a tocar o melhor da música para vocês. Aliás, não estou de volta, estou a começar agora. É, porque eu já estava aqui a curtir o Mix FM, então, sabes, né? Sabes como é que é. Entrei já no espírito do vosso Jedi, comecei aqui a curtir esta boa vibe do nosso Mix FM e quando entrei eu disse que estou de volta. Mas, na verdade, eu estou a sintonizar agora aos melhores ouvintes. Estou a ligar-me agora à melhor rádio. Espero que vocês façam como eu e sintonizem também a frequência certa, a frequência 106.1 FM, a rádio que mais cresce em audiência. Vamos aproveitar a nossa terça-feira da melhor maneira possível, com muita música boa, muitos hits, muitas novidades, claro, sempre com uma dica aqui do teu Jedi, o teu companheiro sonoro, que traz sempre a melhor batida para ti e, claro, aquela boa disposição que não para. Desde já eu agradeço pela tua companhia. Muchas gracias, muchachos e muchachas. Muchas gracias pelo carinho da vossa audiência, por se manterem fortes e firmes do outro lado a acompanhar esta programação e as loucuras do vosso Jedi. Agora, sem mais delongas, vamos curtir mais um pedido musical. Se tu ainda não fizeste o teu, meu amigão, bora, faz agora.

0: Agora mesmo, envia o teu áudio que eu estou à espera. Let's go!
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0: É isso aí, meu amigão, não percas mais tempo. Envia o teu áudio que eu estou à espera. 942-197-106. Manda que eu te escuto.
2: Aqui é a Manuela.
0: Manuela.
2: Eu gostaria de ouvir a música de Gracie Abrams, com o título Close to You. 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
0: Boa, pediu, está pedida, não podes despedir. Mais uma vez, boa noite, melhores ouvintes do mundo. Vamos de música!

0: Bem, bem, bem, meu amigão, acabamos de ouvir coisa boa. Acabamos de ouvir Taylor Swift. Sem sombra de dúvidas, uma das maiores artistas da atualidade. Ela que é conhecida pelas suas letras pessoais e pela forma como consegue reinventar-se em cada fase da sua carreira. Hein? Há quem diga que também está a ganhar experiência no mundo dos magos, no mundo da magia. Taylor Swift, hein? Menina, menina. Mas vamos deixar essa conversa para depois. Terminamos assim o primeiro bloco musical da Melhor Rádio, do Top Hits, este programa que te oferece o melhor da música da atualidade e não só, hein? Então, agora vamos fazer aquela pausa muito rápida e já sabes que já voltamos com os melhores hits e uma surpresinha para os melhores ouvintes do mundo. A pausa é curta e o vosso Jedi já volta com a força da música. Stay tuned with the best and forget the rest.
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13: Yes, sir! Chegou o momento, aquela hora pela qual todos esperavam, hein? Uma hora de música sem interrupções aqui na Free Rádio 106.1 FM. É o No Break no ar, então aumenta o volume e esquece o resto do mundo. E deixa o resto com o teu Jedi, claro, deixa o resto com o Mr. Jorge Sky, que eu vim de uma terra muito, muito longe para animar a tua terça-feira e deixar o teu dia muito, muitíssimo agradável. 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Let's go! 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
13: Faz o teu pedido. Pede a tua música, manda o teu áudio porque nós estamos à espera. Bora, manda o teu áudio, o teu Jedi quer tocar o que tu queres ouvir.
15: Eu sou Elísio Pedro.
13: Bora, Elísio.
15: Falo a partir da Samba Augusto. Eu quero ouvir a música dos Coldplay. Viva la vida. 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
1: É isso aí, meu amigão. Uma hora sem respirar. Aliás, brincadeira, uma hora de música sem parar. Mas é quase a mesma coisa, né? É quase a mesma coisa. Se nos tiram a música, tiram-nos tudo. Por isso é que não dá para ficar longe da melhor rádio de sempre, a AFI Rádio 106.1 FM, a rádio que mais cresce em audiência. Terminamos o No Break, mas não terminamos a música. Ainda temos muita coisa pela frente. 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Deixa o teu likezão nas nossas últimas publicações e se alguma especificamente chamar a tua atenção, deixa o teu comentário, que nós queremos saber o que é que tu pensas sobre o universo pop, sobre as tuas músicas favoritas e não só, hein? Vamos interagir, que a comunicação é importante. Bora! A AFI Rádio 106.1 FM nas duas redes sociais. A pausa é curta e já volto com o melhor da música na melhor rádio.

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2: É isso aí, amigão. Minha amiga, promessa é dívida. E estamos de volta. Como prometemos, não demoramos nadinha. Sky contigo na Afri Rádio 106.1 FM. Porque a vida é agora, sem mais demora. É isso mesmo, campeão. 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Faz o teu negócio crescer. 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Agora, sem mais delongas, vamos na hora música. Let's go!
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2: Bora, pede a tua música no nosso WhatsApp. Nós estamos à espera. Nós queremos tocar o que tu queres ouvir, porque somos únicos, exclusivos, como tu.
4: Olá, sou a Esther Miriam.
2: Bora.
4: Falo do Talatona.
2: Uhum.
4: Gostaria de ouvir a música Titânio, de David Guetta e Fit Sia.
2: Yes.
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2: É isso aí, pediu, tá pedida, não podes despedir. Manda Sia, manda Interpol, manda o melhor da música na melhor rádio de sempre.

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0: Acabamos de ouvir Ariana Grande. Ariana que não é nem Ariana e nem é grande. Esta artista que é conhecida pela sua voz poderosa e de hits que não saem da cabeça. Positions. Esta música é boa demais, por isso é que toca aqui na melhor rádio de sempre, a Free Rádio 106.1 FM. Se tu tens o teu negócio, meu amigo, já sabes, está na hora de aparecer. Então divulga na Free Rádio. Fale connosco através do 928-510-400 ou corre para o nosso website que temos lá muitas informações. afriradio.co.au. E também podes acompanhar, aproveitar e acompanhar a nossa programação no nosso website. Bora, bora, bora! São muitos lugares para ouvires a melhor rádio. 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
0: É isso mesmo, campeão! Com a melhor música na melhor rádio, Life is Good, LG. 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
2: Olá, Free Rádio, daqui fala Antônio Samosa. Gostaria de pedir a música de Justin Bieber com o título Intention. 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
0: End of talking.

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isso aí, campeão! Encerramos com Nice to Meet You, Imagine Dragons, aqui na Afri Rádio 106.1 FM, the best radio station of the world. Vamos continuar a curtir o melhor da música depois dos nossos comerciais. Aproveita, meu amigão, aproveita, fica atento para saber o que é que os nossos anunciantes estão a trazer. Então, bora, porque nós resolvemos sempre um problema teu, já sabes, né? Não é só música, atenção à jogada. Stay tuned with the best, não desgrudes do teu rádio, porque nós já voltamos com boa vibe na melhor rádio de sempre. Voltamos! Estamos de volta com o melhor da música na melhor rádio de sempre, a Free Rádio 106.1 FM.

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1: Última hora no ar, mas ainda com energia suficiente para fechar em grande. Vamos na música! 106.1. Come on! Bora, meus amigos, estamos de volta para a última hora juntos, aqui a curtir o melhor da música na melhor rádio, hein? Mas ainda dá para aproveitar, porque uma hora é tempo suficiente para tocar muitos bengas para os melhores ouvintes do mundo. E claro, dar sempre uma dica para ti. É isso mesmo. 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
1: É isso aí, eu estou à espera do teu pedido musical. Manda o teu áudio que eu quero tocar o que tu queres ouvir. E já sabes quem canta? Os seus males espanta.
2: Aqui meu velho Alexandre, fala a parte de Luanda, município de Viana, bairro Grafanil. Eu sou um grande fã da Afri Rádio. Gostaria de ouvir a música de Teddy Swims, intitulada Lose Control.
1: É isso aí.

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Bomb! Yes, sir! The Killers! Miss Atomic Bomb! Para encerrar a nossa noite. E assim fechamos mais uma noite incrível. A nossa terça-feira correu da melhor maneira possível, né? Com o melhor da música, na melhor rádio. Muito obrigado por estares do outro lado a dar-nos o carinho da sua audiência. Thank you so much! Como dizia o meu filósofo favorito. Muito obrigado! E yes, sir, Anselmo Ralph. É isso aí, campeão! Tchau, tchau! Au revoir! Sayonara! Arrivederci! Vou tirar o pé da limonada antes que azede. Tchau, tchau! Ligando a minha nave em 3, 2, 1, Mr. Jorge Sky dizendo bye bye.

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